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1: Você curtiu mais um bloco de grandes sucessos da programação do Vibe Mix. Em instantes eu volto com mais, não perca.
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3: Hora certa, 21:13.
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1: A programação do nosso Vibe Mix com o melhor do pop já está de volta. Espero que você esteja gostando. Agora tem mais um bloco com muitos sucessos para você curtir. Aumenta o som.
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3: Vibe Mix toca pra você sempre o melhor do pop internacional. Já já eu volto com muito mais, não saia daí.
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3: A programação mais gostosa do seu rádio já está de volta. É o nosso Vibe Mix e agora tem mais.
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2: Vibe Mix toca pra você sempre o melhor do pop internacional. Já já eu volto com muito mais, não saia daí.
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0: 21h46.
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4: Voltei trazendo mais músicas pra você aqui na nossa programação. Que bom é te fazer companhia levando o melhor do Pop Internacional. Aumenta o som e vem curtir. Vibe Mix continua.
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1: Você curtiu mais um bloco de grandes sucessos da programação do Vibe Mix. Em instantes eu volto com mais, não perca.

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2: Já voltei trazendo pra você muito mais sucessos no nosso Vibe Mix por aqui. Só o melhor do Pop Internacional. Espero que você esteja gostando. Aumenta o som que agora tem muito mais.
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2: Você ouviu mais um programa Vibe Mix. Que bom foi levar pra você essa programação. Pra você eu desejo tudo de bom, um beijo e até o nosso próximo programa.
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0: 22:17.
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1: Atenção, senhores e senhoras, está entrando no ar mais um The Music Coffee Time. A partir de agora você ouve as grandes emoções da sua vida, é de um jeito especial. Como é que tá por aí? Tudo bem? Ah, que bom então, hein? Eu sou Diego Ferrari e estou com você a partir de agora, levando alegria no teu rádio, em forma de canção, do passado, de volta pra você. As grandes emoções dos anos 70, 80, 90, até 2000 também a gente traz de volta, aqui pra você, na edição de hoje, especial. Aumenta o som, The Music Coffee Time já está no ar.

0: Mike. 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

0: 22h36.
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5: Ei, você aí, estamos de volta pra você ouvir o The Music of Time. Aqui você aumenta o volume e a gente toca o melhores dos anos 70, 80, 90, aqui no The Music of Time.
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0: 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A gente volta já.
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0: 22h52.
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7: Eita, coisa boa, de volta com o nosso The Music of Time. Então aumenta aí o volume, estamos chegando de volta com os grandes clássicos pra você.
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0: Oh, que bacana! The Music of Time, as grandes emoções da sua vida. A gente volta já, não sai daí.
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0: Voltamos com The Music of Time, as grandes emoções da sua vida.
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0: Oh, que bacana! The Music Coffee Time, as grandes emoções da sua vida. A gente volta já, não sai daí.
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3:22. 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
1: Atenção, senhores passageiros, estamos de volta com The Music of Time.
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0: Eita, coisa boa, de volta com o nosso The Music Coffee Time. Então aumenta aí o volume, estamos chegando de volta com os grandes clássicos pra você.
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0: essas são as últimas de hoje do nosso The Music Coffee Time. Obrigado aí pela tua sintonia. Se encontramos na próxima edição com mais The Music. Se cuida, juízo, e até a próxima edição.
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1: Hora certa.
2: 0:26.
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0: 0:59.
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0: hora e 30 minutos.
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0: 10:03.
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1: Hora certa. 2:38.
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2: Hora certa. 3:10.
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1: Hora certa. 4 horas em ponto.
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2: Horas e 52 minutos.

0: 5 horas em ponto.
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2: Horas e 31 minutos.
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0: 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Hora certa.
1: 6:25.
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0: de semana, é coisa boa ter você com a gente. Aqui eu quero mais palmas, é final de semana, mais ainda. É final de semana, ué, que é isso? Estamos chegando por aqui.
1: Tem café?
0: Café, ué, não sei. Final de semana, tem café no final de semana aqui?
2: Quero café!
0: Ué, também quero.
2: Quero café!
0: Eu quero um cafezinho também.
2: Quero café!
0: É, eu quero um café aqui pra começar assim, com a voz assim, bem quente, né? É, vamos dar uma aquecida na voz então, porque final de semana a gente às vezes fica bem desaquecido também, né? Então, vamos aquecer a voz aqui. Bem, agora vamos ver se tá bem aquecida. Falar cada uma que você é obrigado a ouvir, né? Bom, mas vamos tocar 2 horas de muita música sertaneja pra você que tá com a gente. Muito obrigado você que tá aí na sua casa no final de semana, você que tá aí só curtindo o final de semana. Ah, tá trabalhando? Então bom trabalho pra você. Vamos junto, vamos fazer companhia. Tô aqui trabalhando também, a gente vai junto. Tá aí no trânsito, tá no seu carrão, no seu carango aí, no seu carrão, ouvindo a gente aí. Que é isso? Muito obrigado pela carona, pela companhia. Vai devagar aí, cuidado.

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Matheus e Cauã, nessas horas, pra fechar por aqui a primeira parte do show no nosso final de semana, que teve ainda Bruno com Marrone, o Chitãozinho e o Chororó, Página de Amigos, Henrique e Juliano, Liberdade Provisória, Guilherme e Santiago, Chovendo Estrelas, a primeira foi Fernando com Sorocaba, Rolo e Confusão, Deus me livre, nada de rolo não, Deus me livre. Muito obrigado a você que tá com a gente, um super final de semana pra você. É claro que você pode participar com a gente também no nosso final de semana, mas por que que não? Claro que pode. Tá aqui o nosso WhatsApp pra você mandar aquela mensagem pra gente, de texto, de voz, que é bem bacana. Manda aí, DDD 35 999 520702. Vamos repetir pra você aqui, ó, 35 999, né, 999 520702. É esse aqui mesmo, né? Esse aqui, que é esse? Não, vou repetir então pra não ter galho. 999 520702, pra você participar aqui com a gente. Vamos lá mandar mensagens, pode pedir músicas, fique à vontade, a casa é sua, o programa é seu, e a gente já tá voltando com a Luísa, o Maurílio e também o Zé Neto com o Cristiano.

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3: O show tá de volta. Vamos continuar aqui no nosso final de semana. Luísa e Maurílio, Zé Neto e Cristiano. 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
1: Thiago Brava, um violão, uma catuaba e o Jorge. Fala comigo!

0: Aê!
1: Tiago Brava e o Jorge. Alô, Dona Maria. Tamo junto no nosso final de semana. Leonardo, Eduardo Costa também. Seu amor ainda é tudo. Hugo, Penny, Gabriel. Vou te amar. Aí sim. Rick Renner, fim de semana. E a Luísa com o Maurílio e o Zé Neto com o Cristiano abriram esta sequência, esta parte aqui do nosso show sertanejo com S de Saudade. E aí, como é que tá o final de semana por aí? Tudo bem? Tudo bacana por aí? É, tá só passeando? Que é isso? De helicóptero? Mas tá metido, hein? Ou vai de aviãozinho mesmo aí, de bimotor aí. Que é isso? Ah, já sei. Tá dando aquele rolê de moto por aí. Vai naquele rolê ainda. Cuidado em os equipamentos aí e muito cuidado, por favor, aí. Tem que curtir com responsabilidade. Muito obrigado a você que tá com a gente. Ô Melissa, um abraço pra você, Melissa. Tá em São José dos Campos. A Flávia Oliveira lá em Pouso Alegre. Valeu, Flavinha. Aquele abraço pra você. Muito obrigado por estar com a gente aqui. Muito obrigado também a Letícia de Monteiro Lobato. Ô lugar bonito que é Monteiro Lobato. Muito obrigado, Letícia. Aquele abraço pra você aí. A Raíssa e também a Mariane estão com a gente em Santa Rita do Sapucaí. Que maravilha. Valeu pela mensagem. Mensagem também, meninas, aí em Santa Rita do Sapucaí. Alô, Ilha Bela. Ô, Graça, um abraço pra você, tá? É da Ilha Bela, hein? Que maravilha, que paraíso aí, hein? Ó, a Graça tá toda chique no final de semana lá em Ilha Bela. Que maravilha, hein? Dá pra dar um mergulho aí, ó. Ô, louco, hein? Muito obrigado a vocês de Ilha Bela, ô Graça. Avisa a turma aí, ó, que o show sertanejo tá aqui no ar e tá rolando, hein? Avisa aí. Muito obrigado pelas mensagens, pelas participações. Continue você aqui no show. O intervalo pequenininho, o intervalo nosso já é pequeno, mas no final de semana é menor ainda. E eu já tô voltando pra você com Ângelo e Ângela. Ah, que...

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1: Hora certa. 7:06.
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7: Show sertanejo. O show tá de volta. Vamos continuar com o Ângelo e Ângelo. E o 4G. Aqui no nosso final de semana.
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0: O quê? Que dia de maldade, o quê? Nada de maldade, não. Que isso? João Paulo e Daniel também, Poeira da Estrada. Maiara e Maraísa, sorte que você beija bem. Mas beija bem mesmo, de verdade, de verdade. É, de verdade? É, escovou o dentinho, aquela coisa toda. Então, Henrique e Juliano, aquela pessoa. A primeira foi o Ângelo com o Ângelo 4G. Muito obrigado a você que tá com a gente. Um excelente final de semana pra você, ô coisa boa. É, final de semana é uma delícia, meu. É uma maravilha, né? Muito obrigado a você que tá por aqui com a gente. É final de semana. Parabéns, parabéns pra você que tá aí comemorando mais um ano de vida. Aê! Muita saúde em primeiro lugar, paz, alegrias, muito amor, aquela dose de coragem pra você. Parabéns, tudo de melhor na sua vida. Olha aí no final de semana também.
1: Happy birthday.
0: Eita, Laia!
1: Happy birthday!
0: A nossa homenagem pra você, ó.
1: Happy birthday to you.
0: Parabéns pra você que tá aí comemorando aniversário, viu? Te falar, é. Essa mulher cantando parabéns em inglês aí, Deus nos livre disso. Mas o parabéns aqui é sincero, é verdadeiro. Parabéns pra você. Tudo de melhor na sua vida aí, parabéns! Ó, já tô voltando, hein? Já tô voltando rapidinho pra nossa segunda hora do show aqui. Vou tocar Rio Negro e Solimões daqui a pouquinho. Vou tocar Bruninho com Davi, Zezé e Luciano, César, Menotti e Fabiano. Vou tocar Marília também. Então aguenta aí, fica aí só mais um instantinho que a gente já volta pra você com o show aqui no nosso final de

Esse Silmeira, hein? É Silmenta, César Menotti e Fabiano, pra gente fechar por aqui mais uma do show no nosso final de semana. Ainda Zezé de Camargo e Luciano, dois corações e uma história. Bruninho e Davi, amizade colorida. Ei, amizade boa, hein? Ô, amizade boa, aquela que é bem colorida mesmo, né? Então, né? Deixa pra lá. Rio Negro e Solimões, saudade pulou do peito. E a Marília Mendonça supera nesta sequência aqui do show no nosso final de semana. Muito obrigado a você que tá aqui com a gente, hein? Muito obrigado a você que tá por aqui. Ó, se você quiser participar, final de semana é uma boa, né? Você deve estar aí mais tranquilo, um pouquinho mais de tempo, pode mandar aquela mensagem pra gente. Manda de voz, aperta o botão e fala aí com a gente. Só apertar o botão e mandar pra gente aqui, ué. É, só apertar o botão e mandar mensagem de voz, ué. Por que não, então? Manda aí. Fala pra gente o seu bairro, sua cidade aí, tá bom? A gente mandar aquele abraço pra você ou pros nossos ouvintes, pra quem tá acompanhando o show, saber da onde você tá falando. Então manda aquela mensagem. Se não quiser mandar de voz, pode mandar de texto, tem problema não, o importante é você estar com a gente e, se possível, participar. Nosso WhatsApp é o 35999520702. Prazeraço receber uma mensagem sua aqui, tá bom? 35999520702. Eu falei a quantidade de 97, são 3 noves aqui, eu embaralho sempre aqui, rapaz. Acho que eu não errei não, hein? Ó, 999520702. Aê, sim, ficou bonitinho. Participa com a gente que eu já tô voltando pra você com muito mais música sertaneja. Já volto com Felipe Araújo e Ferrugem, Atrasadinha.

0: 7:40.
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5: O show continua no nosso final de semana com Matheus e Cauã. E o Litrão. Cuidado com o Litrão aí, rapaz. Cuidado com o Litrão aí, meu filho. O que é isso?
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abraço, Zé Neto e Cristiano, aqui no show de final de semana. Ainda Edson e Hudson, saudade da minha terra. Felipe Araújo com o Ferrugem, atrasadinha. Gilberto e Gilmar, nós não vive sem mulher. E o Matheus com o Caô e o Litrão. Obrigado a você que tá com a gente. Muito obrigado a você que tá por aqui participando, interagindo. O Alexandre tá participando com a gente. Valeu, Alexandre. Um abraço pra você, tá em Guará. Alô, Guaratinguetá. Muito obrigado, Alexandre. Aquele abração pra você aí. Aline, valeu, Aline, muito obrigado pela mensagem também. Mandou um recado pra gente diretamente de Pouso Alegre. Valeu, Aline. Alô, Davi, aquele abraço pra você. Davi tá em Campinas, tá ouvindo a gente também. A Luara tá em Volta Redonda. Valeu, Luara, aquele abraço pra você. A Loênia, ô Loênia, olha que nome chique dela. Vamos colocar na nossa lista aqui de nomes exóticos. Loênia, um abração pra você. A Loênia tá, rapaz, em Contagem. Que bacana, Contagem. É região metropolitana de Belo Horizonte. Valeu, Loênia. Aquele abraço pra você aí. Um excelente final de semana. Aguenta aí um instantinho só, que eu já tô voltando com muito mais música sertaneja por aqui. E vou voltar já já com a Moreco. A Moreco na Simone e Simara. Não vai entender mal aqui, né? A gente já volta pra você com muito mais, então. Amor.

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Coração de Maria, perfeita imagem do coração de Jesus. Fazei os nossos corações semelhantes ao vosso. Queremos invocar, bendizer e glorificar ao coração de Jesus, que tanto tem feito por nós, que tanto tem nos ajudado. Peçamos ao coração de Jesus hoje que esteja conosco. Amor do coração de Jesus, abraçai o nosso coração. Formosura do coração de Jesus, cativai-me. Bondade do coração de Jesus, atraí-me. Caridade do coração de Jesus, derramai-vos em meu coração. Clemência do coração de Jesus, consolai o meu coração. Domínio do coração de Jesus, sujeitai o meu coração. Doçura do coração de Jesus, penetrai o meu coração. Equidade do coração de Jesus, regrai o meu coração. Eternidade do coração de Jesus, enchei o meu coração. Fidelidade do coração de Jesus, protegei o meu coração. Força do coração de Jesus, sustentai o meu coração. Glória do coração de Jesus, ocupai o meu coração. Grandeza de Jesus, confundi o meu coração. Humildade do coração de Jesus, humilhai o meu coração. Imutabilidade do coração de Jesus, fixai o meu coração. Justiça do coração de Jesus, não abandoneis o meu coração. Luz do coração de Jesus, iluminai o meu coração. Misericórdia do coração de Jesus, perdoai o meu coração. Obediência do coração de Jesus, submetei o meu coração. Paciência do coração de Jesus, não vos canseis do meu coração. Presença do coração de Jesus, apaixonai o meu coração. Providência do coração de Jesus, velai sobre o meu coração. Reino do coração de Jesus, estabelecei-vos em meu coração. Sabedoria do coração de Jesus, conduzi o meu coração. Santidade do coração de Jesus, purificai o meu coração. Silêncio do coração de Jesus, falai ao meu coração. Ciência do coração de Jesus, ensinai o meu coração. Poder do coração de Jesus, assegurai o meu coração. Vontade do coração de Jesus, dispõe o meu coração. Zelo do coração de Jesus, devorai o meu coração. Bendito e amado seja o Sacratíssimo Coração de Jesus, neste dia, neste momento. Bendito e amado seja o coração de Jesus que nós adoramos, que nós rendemos graças. Esse coração que é grande, que é generoso e que tudo faz
por nós, que nós possamos agradecer e bendizer ao coração imenso de Jesus por todas as graças derramadas, por todas as bênçãos, por todas as providências. E peçamos a Ele: fica comigo, Senhor. Fica comigo neste dia, durante todas as minhas ações. Amém.

Neste domingo, trago para você aqui alguns versículos da liturgia de hoje, para que nós possamos entender o que Deus quer de nós, para que nós possamos ter uma semana abençoada a partir das leituras da Palavra de Deus. Começo no livro de Isaías, no capítulo 5, no versículo 7. Pois bem, a vinha do Senhor dos Exércitos é a casa de Israel, e o povo de Judá, sua dileta plantação. Eu esperava deles frutos de justiça, e eis injustiça. Esperava obras de bondade, e eis iniquidade. Trago agora um versículo do livro de Filipenses, capítulo 4, o versículo 9. Praticai o que aprendestes e recebestes de mim, ou que de mim vistes e ouvistes. Assim, o Deus da paz estará convosco para sempre. Nós temos aqui duas leituras: livro de Isaías e livro de Filipenses. Agora eu trago uma pequena parte do Evangelho de hoje, para que nós possamos entender a relação que tem dessas duas leituras de Isaías e de Filipenses com o Evangelho de hoje. Está em Mateus, capítulo 21, versículos de 33 a 43. Naquele tempo, Jesus disse aos sumos sacerdotes e aos anciãos do povo: escutai esta parábola. Certo proprietário plantou uma vinha, pôs uma cerca em volta, fez nela um lagar para esmagar as uvas e construiu uma torre de guarda. Depois, arrendou-a a vinhateiros e viajou para o estrangeiro. Quando chegou o tempo da colheita, o proprietário mandou seus empregados aos vinhateiros para receber seus frutos. Os vinhateiros, porém, agarraram os empregados, espancaram a um, mataram a outro e ao terceiro apedrejaram. O proprietário mandou de novo outros empregados, em maior número do que os primeiros, mas eles os trataram da mesma forma. Finalmente, o proprietário enviou-lhes o seu filho, pensando: ao meu filho eles vão respeitar. Os vinhateiros, porém, ao verem o filho, disseram entre si: este é o herdeiro. Vinde, vamos matá-lo e tomar posse da sua herança. Então, agarraram o filho, jogaram-no para fora da vinha e o mataram. Pois bem, quando o dono da vinha voltar, o que fará com esses vinhateiros? Os sumos sacerdotes e anciãos do povo responderam: com certeza, mandará matar de modo violento esses perversos e arrendará a vinha a outros vinhateiros, que lhe entregarão os frutos no tempo certo. Então, Jesus lhes disse: vós nunca lestes nas Escrituras a pedra que os construtores

0: rejeitaram, tornou-se a pedra angular. Isto foi feito pelo Senhor e é maravilhoso aos nossos olhos? Por isso eu vos digo, o reino de Deus vos será tirado e será entregue a um povo que produzirá frutos. Palavra da salvação, glória a vós, Senhor. Meus queridos irmãos, estas leituras de hoje, deste domingo, dia 4 de outubro, apresentam a nós a fidelidade de Deus e a responsabilidade do povo diante da aliança. Na primeira leitura do profeta Isaías, que apresenta uma vinha que é a imagem de Israel, que recebeu cuidados, proteção, mas produziu frutos selvagens. É um sinal de injustiça, de infidelidade. Depois, nós temos a leitura de Paulo aos Filipenses, que reflete que a paz é a consequência prática do que é verdadeiro, do que é justo, do que é honroso. Assim, demonstra que a fidelidade a Cristo gera comunhão, frutos concretos. E assim nós ouvimos o Evangelho. Nós temos hoje a parábola da vinha, que nos leva a refletir que o projeto de Deus não depende do poder humano, mas da fidelidade ao Filho. Nós sabemos que o Filho foi enviado, foi jogado fora da vinha, foi morto. E aqui nós temos um símbolo de Jesus Cristo, que se entregou na vida, a vida que Ele teve entre nós. Jesus Cristo que deu testemunho da obediência e torna possível colher os frutos. Essa palavra de hoje nos ensina que Jesus é a pedra rejeitada. Aquela pedra que é o fundamento firme da nossa vida. Jesus é aquela pilastra inabalável de um povo renovado. Nós somos chamados a cultivar a justiça e o amor. Nós estamos iniciando o mês de outubro, o mês missionário. E o tema é um em Cristo. Nós precisamos viver em comum união, assumir a missão com coragem. Nós precisamos aprender a dar frutos, frutos que irradiem o amor de Deus, frutos que façam circular no meio de nós a bênção, a misericórdia, a fraternidade. Que nós possamos, neste domingo, com toda certeza, nos unir ao coração de Jesus, que bate alegremente por cada um de nós, que diz para nós: ninguém te ama verdadeiramente como eu. Creia nisso.
1: Amém. Ele te ama. Ele te ama.

que nos faltarão. Sim, nos faltarão. Nos faltarão as palavras. Sempre haverá um dia que nos faltarão as palavras. E só nos restarão as lágrimas. Meu irmão, se esse dia chegou para vocês, se esse dia é o dia de hoje, esta noite, e só lhe restam as lágrimas, acredite, o Senhor Jesus é especialista em ler as suas lágrimas. E nenhuma lágrima derramada por amor a Cristo e por amor aos irmãos ficará sem resposta.

a pegar o teu terço e rezar comigo neste domingo, o primeiro domingo do mês de outubro, a rezar comigo a Nossa Senhora Desatadora dos Nós. Quantos nós tentamos desatar e não conseguimos. Maria, com suas mãos puríssimas, vem e desata os nós da nossa vida. Iniciemos o nosso terço em nome do Pai e do Filho e do Espírito Santo. Amém. Ó Jesus, com o coração contrito e humilhado, recorro à vossa infinita misericórdia. Perdoai os meus pecados e, pela intercessão poderosa de vossa Mãe Santíssima, atendei aos meus pedidos. Coloque agora nas mãos de Nossa Senhora quais são os nós difíceis que você tem na sua vida, na sua família, no seu trabalho, na sua saúde, na sua casa, no seu matrimônio, nos seus relacionamentos. E vamos pedir que Nossa Senhora desate esses nós com suas mãos puras e benditas. Nas contas grandes, ó Jesus, pelos méritos infinitos de Nossa Senhora Desatadora dos Nós, atendei as minhas súplicas. Nas contas pequenas, Nossa Senhora Desatadora dos Nós, por amor a Jesus, desata os nós da minha vida. Nossa Senhora Desatadora dos Nós, por amor a Jesus, desata os nós da minha vida. Nossa Senhora Desatadora dos Nós, por amor a Jesus, desata os nós da minha vida. Nossa Senhora Desatadora dos Nós, por amor a Jesus, desata os nós da minha vida. Nossa Senhora Desatadora dos Nós, por amor a Jesus, desata os nós da minha vida. Nossa Senhora Desatadora dos Nós, por amor a Jesus, desata os nós da minha vida. Nossa Senhora Desatadora dos Nós, por amor a Jesus, desata os nós da minha vida. Nossa Senhora Desatadora dos Nós, por amor a Jesus, desata os nós da minha vida.

Quita os nós da minha vida. Nossa Senhora desatadora dos nós, por amor a Jesus, desata os nós da minha vida. Nossa Senhora desatadora dos nós, por amor a Jesus, desata os nós da minha vida. Nossa Senhora desatadora dos nós, por amor a Jesus, desata os nós da minha vida. Ó Jesus, pelos méritos infinitos de Nossa Senhora desatadora dos nós, atendei as minhas súplicas. Nossa Senhora desatadora dos nós, por amor a Jesus, desata os nós da minha família. Nossa Senhora desatadora dos nós, por amor a Jesus, desata os nós da minha família. Nossa Senhora desatadora dos nós, por amor a Jesus, desata os nós da minha família. Nossa Senhora desatadora dos nós, por amor a Jesus, desata os nós da minha família. Nossa Senhora desatadora dos nós, por amor a Jesus, desata os nós da minha família. Nossa Senhora desatadora dos nós, por amor a Jesus, desata os nós da minha família. Nossa Senhora desatadora dos nós, por amor a Jesus, desata os nós da minha família. Nossa Senhora desatadora dos nós, por amor a Jesus, desata os nós da minha família. Nossa Senhora desatadora dos nós, por amor a Jesus, desata os nós da minha família. Nossa Senhora desatadora dos nós, por amor a Jesus, desata os nós da minha família. Ó Jesus, pelos méritos infinitos de Nossa Senhora desatadora dos nós, atendei as minhas súplicas. Nossa Senhora desatadora dos nós, por amor a Jesus, desata os nós do meu trabalho. Nossa Senhora desatadora dos nós, por amor a Jesus, desata os nós do meu trabalho. Nossa Senhora desatadora dos nós, por amor a Jesus, desata os nós do meu trabalho. Nossa Senhora desatadora dos nós, por amor a Jesus, desata os nós do meu trabalho. Nossa Senhora desatadora dos nós, por amor a Jesus, desata os nós do meu trabalho. Nossa Senhora desatadora dos nós, por amor a Jesus, desata os nós do meu trabalho. Nossa Senhora desatadora dos nós, por amor a Jesus, desata os nós do meu trabalho. Nossa Senhora desatadora dos nós, por amor a Jesus, desata os nós do meu trabalho. Nossa Senhora desatadora dos nós, desata por amor a Jesus, desata os nós do meu trabalho. Nossa Senhora desatadora dos nós, por amor a Jesus, desata os nós do meu trabalho. Ó Jesus, pelos méritos infinitos de Nossa Senhora desatadora dos nós, atendei as minhas súplicas. Nossa Senhora desatadora dos nós, por amor a Jesus, desata os nós da minha saúde. Nossa Senhora desatadora dos nós, por amor a Jesus, desata os nós da minha saúde. Nossa Senhora desatadora dos nós, por amor a Jesus, desata os nós da minha saúde. Nossa Senhora desatadora dos nós, por amor a Jesus, desata os nós da minha saúde. Nossa Senhora desatadora dos nós, por amor a Jesus, desata os nós da minha saúde. Nossa Senhora desatadora dos nós, por amor a Jesus, desata os nós da minha saúde. Nossa Senhora desatadora dos nós, por amor a Jesus,

desata os nós da minha saúde. Nossa Senhora, desatadora dos nós, por amor a Jesus, desata os nós da minha saúde. Nossa Senhora, desatadora dos nós, por amor a Jesus, desata os nós da minha saúde. Nossa Senhora, desatadora dos nós, por amor a Jesus, desata os nós da minha saúde. Ó Jesus, pelos méritos infinitos de Nossa Senhora, desatadora dos nós, atendei as minhas súplicas. Nossa Senhora, desatadora dos nós, por amor a Jesus, desata os nós dos meus relacionamentos. Nossa Senhora, desatadora dos nós, por amor a Jesus, desata os nós dos meus relacionamentos. Nossa Senhora, desatadora dos nós, por amor a Jesus, desata os nós dos meus relacionamentos. Nossa Senhora, desatadora dos nós, por amor a Jesus, desata os nós dos meus relacionamentos. Nossa Senhora, desatadora dos nós, por amor a Jesus, desata os nós dos meus relacionamentos. Nossa Senhora, desatadora dos nós, por amor a Jesus, desata os nós dos meus relacionamentos. Nossa Senhora, desatadora dos nós, por amor a Jesus, desata os nós do meu relacionamento. Nossa Senhora, desatadora dos nós, por amor a Jesus, desata os nós do meu relacionamento. Nossa Senhora, desatadora dos nós, por amor a Jesus, desata os nós do meu relacionamento. Nossa Senhora, desatadora dos nós, por amor a Jesus, desata os nós dos meus relacionamentos. Ó Jesus, pelos méritos infinitos de Nossa Senhora, desatadora dos nós, atendei as minhas súplicas. Santa Mãe de Deus, Virgem cheia de graça, vós sois a nossa desatadora dos nós. Com as vossas mãos, cheias do amor de Deus, vós desatai os obstáculos do nosso caminho, como nós que se desfazem e que se tornam uma reta sem fim, uma reta do amor do Pai. Que assim seja. Amém. E aqui me despeço de você, caro ouvinte. Deixo aqui o meu abraço, o meu carinho para você que rezou comigo, que ouviu a palavra de Deus para sua vida nesta semana, neste dia. Que o Senhor te proteja e te guarde. Que o Senhor volva a tua face para você. Que o Senhor te abençoe em teus caminhos. Em nome do Pai, e do Filho, e do Espírito Santo. Amém. E até o domingo que vem, se Deus nos permitir.

0: 9:07.
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12: Olá, olá, eu sou Luciana Barbosa, começa agora o nosso Vibe Show. Sejam bem-vindos, e o Vibe Show tem sempre essa programação maravilhosa do Célio de Castro e também essa plástica muito que linda. Eu só venho conversar fiado. Adoro! E ouvir música com vocês.
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0: Tem mais? Tem sim, senhor. Rapidinho eu volto com mais.
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0: Vamos com Billie Eilish.

0: Nosso bônus musical passou por aqui com Creed. Tô indo buscar mais. Ah, porque você merece muita música.
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0: 9:31.
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4: Vamos com Jack Harlow.

0: 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One Republic também passa por aqui com I Want Worried, Alexandre Pires, Depois do Prazer e Jack Harlon com First Class.
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0: Alesso com Nico e Vince, tá por aqui.

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0: Vou buscar mais músicas e já volto.
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3: Hora certa. 9:59.
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9: Vamos com Martin Garrix.

0: Eita, que coisa boa. Próximo bloco tem bônus musical.
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0: Vamos com o texto.

0: Esperando na janela com Cogumelo Plutão. Ai, eu adoro essa música, é antiguinha, né? Mas eu gosto. Ah, próximo bloco tá muito legal. Eu, se eu fosse você, não arredava o pé daqui.
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1: Hora certa.
2: 10:32.
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6: Vamos com Sabrina Kerper.

0: Bad Swings, The Door, Skank, Sutilmente e Sabrina Carpenter com Espresso.
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0: Vamos com Dua Lipa?

0: Bass Tank, The Reason, Roupa Nova, Viagem e Dua Lipa com Falling Forever. Ei!
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2: Horas e 58 minutos.
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11: Vamos com Detonautas.

0: Truly Wonderful, Rosier Conti Suite e Detonautas Outro Lugar. Essa daí é acústicazinha.
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0: Vamos com USA.

0: 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Hora certa. 11 horas e 28 minutos.
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6: Vamos com Mayo Smith.

0: House of Pain, Jump Around, PCD, Pulepo Lepo e Miles Smith com Stargazing. Próximo bloco é o último, fica pra gente se despedir.
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0: Vamos com Melanina Carioca?

Cláudia Luz passou por aqui com Malandragem, fechou muito bem um tributo aí a Cássia Eller. Lero com Big Energy e Melanina Carioca com Deixa Se Envolver. É isso. Gente, seguinte, tá ruim agora? Pode ter certeza que toda a fase passa, as felizes e as ruins. Às vezes demora porque a gente tem aquela ansiedade, né, de ver tudo muito arrumado e tal. Felicidade todo dia é utopia, tá? Não existe isso. Mas existe aquela calmaria que a gente pode buscar. E é isso. Pensa que tudo passa e que tudo vai melhorar. E a gente se encontra por aqui. Inter. Beijo.

0: 12:50.
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4: Opa, como é que você tá? Tudo bem? Bom final de semana? A semana foi bacana, né? E eu quero que você tenha um fim de semana espetacular, com tudo de bom que você tem direito, viu? O Super Hits já vai começar. E sucesso é o que não vai faltar, hein? Combinado? Vamos juntinhos? Posso contar com você? Super Hits no ar.
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0: Obrigado.
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0: Tá na hora do intervalo, mas é sempre muito rápido. É o tempo de você tomar uma aguinha, um cafezinho, e a gente já volta com muito mais música e na melhor programação, é claro, né? Não saia daí, eu já volto. 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
0: Deu tempo de tomar aquela aguinha? Muito bem, já estamos de volta com a nossa programação e eu sei que você vai adorar mais essa parte, com grandes sucessos aqui na sua rádio.
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3: Lógico.

0: Sorriso Maroto. Deus abençoe a vida de vocês.
1: A nós, irmão.
0: Gratidão. Valeu, gente. Obrigado.
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0: E que é isso, Rio de Janeiro?
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2: Tá na hora do intervalo, mas é super rápido. É, aqui a gente gosta de ouvir mais música. Então fique por aí porque eu já volto trazendo mais sucesso. Até já.
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6: Hora certa. 12 horas e 20 minutos.
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2: Oi, eu falei que era rapidinho. Já estamos de volta e agora tem mais sucesso na melhor programação do seu rádio. Escuta essa aí.
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2: Tá na hora do intervalo, mas é sempre muito rápido. É o tempo de você tomar uma aguinha, um cafezinho, e a gente já volta com muito mais música e na melhor programação, é claro, né? Não saia daí, eu já volto.
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2: Ah, você sabe que eu não minto pra você, né? Eu falei que seria um intervalo rapidinho pra você não perder tempo. Combinado? Já voltamos com a melhor programação.

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0: Aqui os intervalos são sempre muito rápidos, então não saia daí, é rapidinho e a gente volta com muito mais música. Até já!
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0: 11:46.
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1: Ah, você sabe que eu não minto pra você, né? Eu falei que seria um intervalo rapidinho pra você não perder tempo. Combinado? Já voltamos com a melhor programação.

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0: na hora do intervalo, mas é sempre muito rápido. É o tempo de você tomar uma aguinha, um cafezinho, e a gente já volta com muito mais música e na melhor programação, é claro, né? Não saia daí, eu já volto.
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0: Oi, eu falei que era rapidinho, já estamos de volta e agora tem mais sucesso na melhor programação do seu rádio. Escuta essa aí.

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0: Aqui os intervalos são sempre muito rápidos, então não saia daí, é rapidinho e a gente volta com muito mais música. Até já.
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Legal, tivemos as mensagens dos nossos parceiros de programação e já estamos de volta com muito mais música.

Deu tempo de tomar aquela aguinha. Muito bem, já estamos de volta com a nossa programação e eu sei que você vai adorar mais essa parte, com grandes sucessos aqui na sua rádio.

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0: Poxa, que pena, nosso encontro está terminando. Mas fica aquele gostinho de quero mais, né? E a certeza de que nós vamos nos encontrar novamente em breve, aqui na sua programação, com as melhores músicas e muito amor no coração. Valeu, até lá!
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0: da Música tocou por aqui. Que semana maravilhosa que passamos juntos. E eu só tenho que agradecer a você que chegou aqui curtindo, trazendo audiência, trazendo carinho. Eu agradeço demais por você estar sempre aqui sintonizado. E é isso, gente. Tenha um ótimo final de semana e segunda-feira tem muito mais pra gente curtir. Eu te espero até lá. Beijos da Thay. Bye, bye.
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4: Hora certa.
5: 13 horas e 59 minutos.
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1: Daqui a pouquinho, estaremos de volta com uma sequência de super sucessos.
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0: 13h26.
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0: 11:58.
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0: você curtindo a Onda Sapucaí. Vamos para um rápido intervalo.
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3: Hora certa.
4: 15 horas e 28 minutos.
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0: Você curtindo a Onda Sapucaí? Vamos para um rápido break. Já já a música está de volta.
1: 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Hora certa. 15 horas e 58 minutos.
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0: Você curtindo a Onda Sapucaí? Segura a onda, já já estaremos de volta.
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0: 16:28.
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1: Daqui a pouquinho, estaremos de volta com uma sequência de super sucessos.
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4: Hora certa. 16 horas e 57 minutos.
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1: Continue com a gente, já já estaremos de volta. 104

0: 17:28.
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0: 17:59.
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0: Opa, já já tem muito mais Zona Livre pra você.
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0: Viu? Falei que era rápido. Zona Livre tá de volta. Aumenta o volume. Essa é top.

0: 18 horas e 27 minutos.
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0: já já tem mais Zona Livre pra você. É rapidinho, eu tô de volta, hein? Não sai daí.
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0: É Zona Livre. Aumenta o volume, estamos de volta.

0: 18:58.
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0: Livre volta já, não sai daí.
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0: Estamos de volta com mais Zona Livre pra você, o melhor do pop rock. Compartilhe.

0: próximo Zona Livre. Tchau, tchau.
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4: Nove horas e 27 minutos.
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1: está começando com o melhor do pop internacional. Espero que você esteja bem. Preparei pra gente ouvir uma programação com o melhor do pop internacional. Vem curtir comigo? O Vibe Mix de hoje já está começando.
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0: 19:44.
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4: Já voltei trazendo pra você muito mais sucessos no nosso Vibe Mix por aqui. Só o melhor do pop internacional. Espero que você esteja gostando. Aumenta o som que agora tem muito mais.
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2: Vibe Mix toca pra você sempre o melhor do pop internacional. Já já eu volto com muito mais, não saia daí.
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2: Já voltei trazendo pra você muito mais sucessos no nosso Vibe Mix por aqui. Só o melhor do pop internacional. Espero que você esteja gostando. Aumenta o som que agora tem muito mais.

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1: Esta é a programação do Vibe Mix, tocando pra você o melhor do pop internacional. Em instantes tem muito mais pra você.
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2: Horas e 15 minutos.
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1: Voltei trazendo pra você a melhor programação de música pop internacional do seu rádio ao nosso Vibe Mix. E agora, aumenta o som que tem mais.

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2: Este foi mais um bloco de sucessos aqui no nosso Vibe Mix. Já já eu volto trazendo mais pra você, não saia daí.
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2: Voltei trazendo pra você mais músicas do pop internacional aqui na programação do Vibe Mix. Aumenta o som que tem mais.

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1: 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Você está ouvindo a melhor programação com o melhor do pop internacional. Já já tem mais Vibe Mix pra você. Não saia daí.
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0: 20h45.
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7: Voltei trazendo pra você a melhor programação de música pop internacional do seu rádio ao nosso Vibe Mix. E agora, aumenta o som que tem mais.
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1: 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Isso foi mais um programa Vibe Mix. Que bom foi levar pra você esta programação. Um beijo grande, obrigada pela audiência e pelo carinho e até mais.
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5: Hora certa.
6: 21 horas em ponto.
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1: Atenção, senhores passageiros, estamos chegando com mais um The Music of Time, edição especial para você ouvir e recordar as grandes emoções do passado, aqui de volta para você no presente. Eita, coisa boa, hein, gente? A partir de agora você ouve o The Music de um jeito especial, as canções que marcaram época. Aumenta o som, The Music já está no ar.